0: 20h du soir.
1: Il est 20h.
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7: 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Acho que gritando assim, sabe?
8: Mas você sempre goza assim com qualquer pessoa.
7: Gritar pra soltar toda a energia. 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